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Meus amigos, se nesse momento algum de vocês me perguntasse onde estão os meus passos, eu não saberia dizer. Mas em nome de Deus, eu agradeço e peço que cada fã, cada amigo, cada irmão que dê um passo por mim, porque eu não sei onde estão os meus passos.

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Alô, Graco Cardoso, Cinto Pofia, Vajota, Queimada Grande, Ponto Chique, Gavião, Alecrim, Boa Vista, Três Barra, Poços Pau, Jabuticabra, Barreiro, Livramento, São Lourenço, Piador, Caldeirão, Chumagiri, Papo, Guedes, Riacho Grande, Queimadinhas. Em Nossa Senhora da Glória, Quixaba, Lagoa da Mata, Coab, Lagoa do Chucado, São Gonçalo, Barra Verde, Benecia, Gravatá, Riachão, Retiro, Macacas, Assentamento Nossa Senhora Aparecida, Baixa, Limpo, Angico, Barra do Boi, Divinela, Lagoa Funda, Lagoa Nova, Fortaleza e Aningas. Os irmãos de Cume, do Japo de Cabra, Tanque do Meia, Arueira e do Cascavel, e Nossa Senhora das Dores, Cajueiro, Serra, Sucupira, Taboca, Junco, Bravo, Urubu, Massaranduba, Rei, Itapicuru. Meu São Miguel do Aleixo, querido, Patos e Achão, Assentamento Paraíso de São Pedro, Cachoeira, Cajarana, Rocha Grande, Caenda, Malhada dos Negros.

Nossa Senhora Aparecida, Bom Sucesso, Cruz das Graças, Algodão, Lages, Pia da Pindoba, Lagoa do Barro, Malhada dos Bois, Itacoatiara, Lagoa do Viado, Canideiro, Queimadas e Paturiri. Eita, Biaguas Branca, Mata Grande, a Barra da Mão Esquerda, o Bom Nome, Altos Verdes, Engarira, Moita Bonita, Frei Paulo, Pião, Ribeirópolis, Serra do Machado, Lagoa do Rancho e Porto da Folha, Engararu, Arara, São Mateus, Itubiara e Curizeira, Várzea Nova, Arranhento, em Aquidabã. Minha Feira Nova Querida, Milagrosa, Malhada do Pau Ferro, Bravo, Ponto Chique, Pedra Branca, Mamonas, Lagoa dos Parcos, São Domingos, Umbuzeiro, Lagoa do Capim, Vassoura, Alegria, Massapê, Mesias, Caboy, Salgado, Bandeira, Pão de Açúcar, Algodão, Taboado, Cajarana, Malhador, Baixão, Queimadas, Imbira de Feira Nova, Imbira de Graco Cardoso.

Esse é o WhatsApp de todos nós, é o 98075408. Eu disse 98075408. Você participa através do Facebook de Valmir Andrade. Um abraço aos irmãos internautas. 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Quatro horas, um minuto. Eu disse 4 horas, 1 minuto. Eu abraço Bia nas Açores, o Tueto Mundinho, Zé Chumbinho na José Alves de Queiroz, o Dário Bispo no Trevo de Feira Nova, o Fábio na Santa Rita. E vamos de música, vamos de música.

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2: Quatro horas, 8 minutos. Eu disse 4 horas, 8 minutos. Olha o velho Cosme no Manuel Vira participando do Manhã Sertaneja. O Júlio Brasília, em São Benedito, no Ceará. O Clécio Transporte em Porto da Folha. É, e o Michel Vassoral, de rádio ligado. É no loteamento Nossa Senhora das Graças. Solicitou aqui a canção de André e Andrade, Pássaro Sem Ninho. Nós vamos tocar, vamos de música,
3: É o seguinte, vou cantar pra vocês agora aquele modão que vocês conhecem com André e Andrade, apaixonadíssimo, e vocês cantam com André e Andrade agora assim, ó, Pássaro Sem Ninho. Vamos lá!

4 horas 17 minutos, eu disse 4 horas 17 minutos. Abraçando o Tonho das Peças, Dona Lisete, na José Alves de Queiroz, seu Duda e Dona Desionita, o Fio no apê do Tiago, o Nicássia Jailma no Pedro Barbosa. Abraçando a da Graça no loteamento Nossa Senhora das Graças. É o Romildo de, o Ronaldo de Zé de Tito, o Michel Vassoral está de rádio ligado, não é isso? O Michel Vassoral de rádio ligado no loteamento Nossa Senhora das Graças. Ei, Romildo na Pedro Dantas de Queiroz, seu Clóvis Aingeiro, Jorge Neto, Santinho da Pedro Dantas de Queiroz. Paulinho de Jonas, a Petronilo de Cutia, Dona Anicia, Ianense, Agnaldo da Deus, Dona Silvanete, o Zé do Mundo, Nitio Baiano, Jorge Cabacinha, Vasconcelo, Eno, José Dantas Filho. Vamos de música, não é fio, o fio é no apê do Tiago, isso mesmo.

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1: 4 horas 25 minutos, eu disse 4 horas 25 minutos. Olha o Lenilto, Lenilto da capital sergipana participando do Manhã Sertaneja. Aí um abraço, Gladson Benigno. Alô, Alvanir da capital sergipana. É, mais uma vez aí o Júnior Brasília em São Benedito, no Ceará. O Michel Vassoral do loteamento Nossa Senhora das Graças, o velho Cosme do Manuel Vieira. E o Clécio Transporte em Porto da Folha, tá todo mundo ligado. Eu abraço o Chico do Bar na Praça Leôncio de Souza, o Zaido Mandacaru, na José Alves de Queiroz, o Orlando de Elso, Zé Chumbi, Dona Louro, Tuete e o Mundinho, Valdilene de Pepeu, Didi de Aldom, Mauro Souza e Dona Mércia, o Nilcinho, a Giovânia, do José Joaquim, Evaldo Pedreiro e o Zé Aleixo. Cicinho de Zé Botinha, da Cônigo Miguel Monteiro Barbosa. Osmar de Pedro Peba, é o Osmar de Pedro Peba. Neide Figueiredo da Deia, eu Geraldo Pereira. Quatro horas 27 minutos, eu disse 4 horas 27 minutos. Vamos de música, o Manhã Sertaneja é um programa musical.

4:33, eu disse 4:33, e a dona Esther, na Quixaba, em Gararu. O Lenilto da capital sergipana. É o Michel Vassoral do loteamento Nossa Senhora das Graças, logo cedo conosco. E o neném de Naurício também, é o nosso abraço aí no loteamento Nossa Senhora das Graças, sempre conosco.

4h41, eu disse 4h41, é o Luiz Pedreiro em Lins, em São Paulo, participando do Manhã Sertaneja. Eu abraço o seu Luiz de João de Baricas, a Fazenda Taboado, ao Ginaldo, ao Der de Olavo,

em Gararu. Ei, Valmir Andrade, vamos de música, vamos de música. Sequenciando o nosso apoio às 5 horas, após as duas canções que vamos tocar.

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1: Quatro horas e 57 minutos, eu disse 4 horas e 57 minutos. E a Solange em Carapicuíba, São Paulo, participando do Manhã Sertanejo. Um abraço geral da em Carapicuíba. E a Miriam Lagarto, Sergipe. Olha o de Cássio de Pajor, do Pedro Barbosa. É no Pedro Barbosa também de rádio ligado. É, e o Michel Vassoral, logo cedo conosco, Enfim, o fim é no aperto do Tiago.

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1: 4:58, eu disse 4:58 e vamos de música,

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5 horas, 5 minutos. É, abraçando mais uma vez aí o Júnior Brasília em São Benedito, no Ceará. O Michel Vassoral do loteamento Nossa Senhora das Graças. O Clécio Transporte em Porto da Folha, Dona Esther da Quixaba em Gararu. Em Valmir Andrade, daqui a pouco que vamos listar aqui as participações. Eu abraço o Dedê e Alicia do Cinto Santa Rosa em Feira Nova, o Subia no loteamento da Senhora das Graças.

0: 5:06, eu disse 5:06. Abraço Ismael Arleidso no Malhador. O Negão e a Luzinete. O Zé de Bierda, Manuel Vieira, a irmã Maria de Jesus, a José Alves de Queiroz, Jorge Costa e Dona Negra da Bela Vista, o Hamburgania da Tapioca, o Zé Pretinho do Leite, Moacir na Fazendinha Aparecido de Júlia da Embira, o Gerivano Rancho, Robert e a Marília, o Júnior de Germino. A Ivete, um nosso abraço, Pai Jóia e Dona Negra da Chácara Século XXI, o Galego Popular Gado e Adriana no José Joaquim. Ainda na Chácara Século XXI, a Paulino Tauão, nem que eu jodso. O Valdicote, o Camilo, do Manuel Vieira, o Venho Cosme, já participou do Manhã Sertaneja. E Carlinhos, José Augusto e a Dorinha da Vovanina, no Albano Franco.
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0: 5:07, eu disse 5:07. Vamos de música, vamos de música. Meu Martírio com o Milionário José Rico.

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1: Cinco horas 15 minutos, eu disse 5 horas 15 minutos.

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5h30, eu disse 5h30, aí o Deder Pacupaco, Deder Pacupaco é Monte Alegre, participando do Manhã Sertaneja. Eu abraço o Deder da Picanha em Nossa Senhora da Glória, o Deder da Creche aqui em Feira Nova, eu, Ricardo Góes.

E abraçando mais uma vez a Solange, em Carapicuíba, São Paulo. Por seu Luiz de Jôni Baricas, a Fazenda Taboado, Ginaldo e o Der de Olavo. Eu, Luiz Pedreiro, em Lins, em São Paulo, é logo cedo conosco.

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1: Cinco horas 31 minutos, eu disse 5 horas 31 minutos. Vamos de música, vamos de música.

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1: Cinco horas, trinta e nove minutos. E o Geraldo, agora é... A Solange já participou do Manhã Sertaneja, agora o Geraldo em Carapicuíba, São Paulo. O Dedé Pacupá, que é Monte Alegre, participando do Manhã Sertaneja. Um abraço, Fernando do Bacarioso, em Graco Cardoso, a Dona Fátima, a Jânia, a Érica, Najabu.

5h46, eu disse 5h46, é isso mesmo. Eu Vasconcelos no José Dantas Filho, já no finalzinho do programa aqui, participando do Manhã Sertaneja.

Abraçando Evaldo Pedreiro e o Zé Aleixo no José Joaquim. Azumira também. Em Valmir Andrade, vamos a duas canções para finalizarmos o Manhã Sertaneja. Eu vou tocar a Lorena e Rafaela, mais uma canção, e as Irmãs Freitas.

Divina música que me envolve neste momento. Através dessa mensagem, meu eterno agradecimento. Luz, amor e

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1: Ouvindo a Lorena e Rafaela e Filho de Ninguém, e aí das irmãs, as irmãs Freitas, Noite Triste, tô indo embora. Cinco horas 53 minutos, eu disse 5 horas 53 minutos.

Finalzinho do programa, aí a da graça do loteamento Nossa Senhora das Graças, participando do Manhã Sertaneja, o Vasconcelo no José Dantas Filho, o Geraldo em Carapicuíba, São Paulo, o Deder Pacupac em Monte Alegre, a Solange em Carapicuíba, São Paulo, de Cássio de Pajó, no Pedro Barbosa, o Romildo, Romildo da Pedro Dantas de Queiroz, Luiz Pedreiro em Lins, em São Paulo, Lenilto na capital sergipana, o velho Cosme no Manuel Vieira, Clécio Transporte em Porto da Folha, o Júnior Brasília em São Benedito, no Ceará, e o Michel Vassoral no loteamento Nossa Senhora das Graças.

5h55, eu disse 5h55, é a hora da coincidência. Não é, Nicásio? Nicásio está dizendo que sim. E é sempre com a belíssima canção de Dom Ravel. Obrigado ao homem do campo. Obrigado mesmo ao Papai do Céu por esta emissora, por este programa. Obrigado por tantos ouvintes. Nesta segunda-feira, 31 de agosto de 2026. Eu desejo a todos um dia lindo, cheio de paz e alegria. Dê muito trabalho, né, João de Pureza? Na José Alves de Queiroz. A Luiz e o Títar das Três Barras. Digo assim, bom dia, meu sertão querido.

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2: Bom dia, Feira Nova, bom dia, Sergipe, bom dia, Brasil. Eu sou Mauro Souza e este é o Voz da Cidadania, aqui na FM Sertaneja, a conquista da região. 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
2: Segunda-feira, 31 de agosto de 2026. 6 horas 11 minutos aqui em Feira Nova.
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2: Tempo parcialmente nublado, a temperatura de momento é 23 graus. A sensação térmica é 25, a máxima para hoje é 31 e a mínima podendo chegar aos 22.
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2: E agora eu vou destacar as manchetes de hoje. Aqui dentro do nosso programa Voz da Cidadania, o jeito simples, sertanejo de informar com responsabilidade está no ar.
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2: Polícia Militar prende mulher após morte de criança de 6 anos na cidade de Umbaúba. Motorista embriagado colide com moto conduzida por adolescente na cidade de Lagarto. Suspeito de tentativa de homicídio contra a mulher é preso pela Polícia Militar em Poço Redondo. Ciclista morre após batida com carro em Nossa Senhora das Dores. Ação integrada localiza investigado por furtos de gado e moto em Aquidabã. Estudante de 18 anos morre após acidente de moto durante a madrugada na cidade de Boquim. Polícia Militar de Sergipe prende dois suspeitos por violência doméstica durante ocorrências em Feira Nova e Nossa Senhora da Glória. Lamentavelmente, atropelamento com vítima fatal é registrado no povoado Umbuzeiro, em Feira Nova.

0: Mais uma pesquisa do Instituto França divulgada neste domingo, 30 de agosto. Fábio Mitidieri tem 39,6% das intenções de voto para o governo de Sergipe. Valmir aparece com 28,4%. Essas e outras informações vocês ficarão sabendo a partir de agora aqui dentro do nosso programa Voz da Cidadania, na FM Sertaneja, a conquista da região. A todos, muito bom dia. Bom dia para você, minha amiga dona de casa, meu amigo pai de família. Bom dia para você, vigilante, frentista, porteiro aí nos condomínios. Obrigado pelo carinho da audiência aqui na nossa programação. Um abraço a todos os pedreiros. E aí, eu saúdo e abraço aos amigos Evaldo Pedreiro, Bizuil Pedreiro, Beto e Bruno Pedreiro. Todos já acordado para iniciar mais uma semana de trabalho. Obrigado pela audiência de vocês aqui na nossa programação. Saúdo e abraço a toda Vaqueirama, a todos os motoristas e em nome do meu amigo Mike da Saúde, viajando, acompanhando o nosso programa. Obrigado pela carona do rádio ligado. Um salve para todos nas panificações. Obrigado pela audiência de vocês aqui no Voz da Cidadania, da FM Sertaneja, a conquista da região. Vamos juntos de agora até às 8 horas da manhã para deixar você informado de todos os fatos que acontecem e que aconteceram na nossa região, no nosso estado e no nosso país. Vamos juntos. Os nossos telefones é 99807-5408 e 99982-9314. Até às 8 horas da manhã, liberado para sua participação aqui no nosso programa. Envie sua mensagem de texto, de áudio, que será lida e reproduzida aqui no nosso programa. Vamos começar a trazer informações para vocês aqui dentro do nosso programa, o Voz da Cidadania, na nossa
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6 anos lá na cidade de Umbaúba. A Polícia Militar, por meio da 3ª Companhia do 6º Batalhão de Polícia Militar, prendeu na última sexta-feira uma mulher de 34 anos, após a morte de uma criança de 6 anos no povoado Matinha, na zona rural de Umbaúba. A mulher foi localizada no interior da residência onde ocorreu o fato e, após conduzida à delegacia de Umbaúba, teve a prisão em flagrante formalizada pela Polícia Civil. A equipe policial foi acionada para averiguar uma ocorrência inicialmente comunicada como tentativa de homicídio envolvendo uma criança que teria sido vítima de envenenamento. No local, os militares encontraram várias pessoas em frente à residência e localizaram a mulher sentada no chão da sala, com curativos na região dos pulsos e visivelmente abalada, sendo atendida pela equipe do Serviço de Atendimento Móvel de Urgência SAMU, o qual constatou o óbito da criança. O Instituto Médico Legal, o IML, a perícia criminal foram acionados para os procedimentos técnicos. A mulher foi encaminhada a uma unidade de saúde para avaliação médica e posteriormente apresentada à delegacia de Umbaúba. Após as diligências iniciadas, a Polícia Civil formalizou o auto de prisão em flagrante e apresentou a situação da investigada ao Poder Judiciário. Durante a audiência de custódia, foi determinada a internação hospitalar da natureza cautelar em unidade de saúde integrada da Rede de Atenção Psicossocial. A investigação permanece sob a responsabilidade da Delegacia de Umbaúba, que prossegue com as diligências para esclarecer a circunstância da morte da criança e apurar a responsabilidade dos fatos. Lamentavelmente, esse fato aconteceu, né, na última sexta-feira. A SSP já nos encaminhou essa informação na noite. E essa mulher, que tem problemas mentais, está presa por ter envenenado uma criança de 6 anos. Uma princesa, uma menina linda, moreninha, cabelo cachado, linda, e teve aí a sua vida interrompida, infelizmente. E aí agora vamos continuar acompanhando este caso para ver como é que vai ser o desdobramento de toda essa investigação e essa situação. Mas infelizmente, a criança de apenas 6 anos morreu envenenada. O fato aconteceu lá na cidade de Umbaúba, na região sul do nosso estado. Uma outra informação que eu trago para vocês aqui dentro do nosso programa Voz da Cidadania, na FM Sertaneja, final de semana com vários acidentes com vítimas fatais, acidente, danos materiais e lesões corporais, mas eu vou trazer informação de um ciclista que morreu após batida com carro em Nossa Senhora das Dores. Um ciclista de 37 anos morreu na tarde do último sábado após um acidente de trânsito na Travessa Saco do Caçula, no município de Nossa Senhora das Dores. Ele conduzia uma bicicleta motorizada, quando foi atingido por um carro. Ao chegar ao local, a equipe da Polícia Militar encontrou a vítima no chão. O Serviço de Atendimento Móvel de Urgência SAMU compareceu ao ponto do acidente e constatou o óbito. O condutor do automóvel permaneceu no local até a chegada da viatura. Em relato à polícia, ele declarou que trafegava a caminho de casa no momento em que o ciclista atravessou a via na frente do veículo. Câmaras de segurança que registraram o momento do acidente deverão auxiliar
na apuração dos

0: fatos. O motorista foi conduzido à delegacia plantonista de Nossa Senhora da Glória, na unidade policial. Ele se recusou a realizar o teste do etilômetro. Infelizmente, bicicleta motorizada, rodando na via, e aí foi atingida por esse veículo. O condutor do veículo permaneceu no local, mas foi encaminhado à Delegacia de Polícia Civil de Nossa Senhora da Glória e se recusou a fazer o teste do bafômetro, para saber, o teste do etilômetro, para saber se ele tinha ou não ingerido bebida alcoólica. E aí, na delegacia, ele se recusou a fazer o teste. Infelizmente, o ciclista, de apenas 37 anos, com a bicicleta motorizada, acabou aí perdendo a sua vida em um acidente de trânsito lá na cidade de Nossa Senhora das Dores, na denominação de Beco Travessa Saco do Caçula. Infelizmente, mais um acidente de trânsito e que deixa vítima fatal no nosso estado. Já são 6 horas 25 minutos. A informação não para, continua e pede passagem dentro do nosso programa. A informação que eu trago para vocês a partir de agora é que uma ação integrada das polícias do nosso estado localiza investigado por furtos de gado e moto lá na cidade de Aquidabã. Olha só, uma ação integrada da Delegacia de Polícia de Aquidabã, do Batalhão de Polícia de Caatinga, o BP Caatinga, localizou na tarde da última sexta-feira um homem investigado por furtos de gado e motocicletas no município de Aquidabã. O homem já possuía antecedentes criminais e tinha contra si 2 mandados de prisão em aberto. Um deles era decorrente de condenação definitiva pelo crime de ameaça no contexto de violência doméstica. O segundo havia sido expedido pela justiça em razão de investigação relacionada ao crime de furto. Mesmo com as ordens judiciais pendentes, o investigado continuou sendo apontado como autor de novos delitos. E nos últimos meses, em junho, segundo as investigações, ele teria furtado uma motocicleta e cometido apropriação indébita de outro veículo. No início de agosto, o homem passou a ser investigado por 3 ocorrências de furto de gado, sendo uma registrada no município de Graco Cardoso e 2 na zona rural de Aquidabã. As investigações também apontaram que os animais foram posteriormente recuperados durante as diligências. A pessoa que teria recebido o gado confirmou ter adquirido os animais diretamente do investigado, reforçando os elementos reunidos ao longo da apuração. As buscas pelo homem foram intensificadas desde meado de julho, quando uma equipe da Polícia Civil tentou cumprir mandados de prisão. Na ocasião, ele conseguiu deixar o local e entrar em uma área de mata no município de Aquidabã. A partir de então, as equipes mantiveram as diligências para localizar o investigado e reunir informações sobre seu paradeiro. O trabalho prosseguiu até a identificação do local onde ele foi encontrado na última sexta-feira. Na ação, para cumprimento das ordens judiciais, houve uma reação armada por parte do investigado e, diante da situação, os agentes revidaram. O homem foi atingido, recebeu atendimento e foi encaminhado ao hospital de Aquidabã, mas não resistiu aos ferimentos. Extensa ficha criminal. tinha dois processos em aberto. Um na Lei Maria da Penha, violência doméstica, e outro por furto, apropriação indébita de veículo. E aí, três furtos de gado realizado, dois em Aquidabã e um em Graco Cardoso, também teria sido esse homem que teria praticado. Trouxe semana passada, né, a informação de que o gado que teria sido furtado, tanto em Graco Cardoso, na fazenda de Tuca do Leite, como também em duas localidades lá em Aquidabã, tinham sido recuperados lá na cidade de Capela. E a polícia, depois que recuperou o gado, a pessoa que tinha comprado ou que estava guardando o gado foi levado à delegacia para uma oitiva, e aí diz quem tinha levado o gado até lá, e a polícia deu continuidade às investigações, conseguiu localizar, né, o homem que já tinha dois mandados de prisão em aberto na última sexta-feira à tarde em Aquidabã. Foi dar a voz de prisão, aí ele acabou reagindo às forças de segurança e foi socorrido, mas evoluiu a óbito lá no hospital de Aquidabã. Já são 6 horas 30 minutos. Eu vou a um bloco de apoio cultural e retorno daqui a pouco com muito mais informação.
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0: Quando eu retornar do apoio cultural, eu já vou trazer com exclusividade aqui do nosso programa Voz da Cidadania mais uma pesquisa registrada aqui no estado de Sergipe, ela que foi registrada, né, no TSE sob o número 05500/2026, com divulgação autorizada a partir do dia 30 de agosto. O intervalo de confiança é de 95%, com margem de erro de 2,7 pontos percentuais para mais ou para menos. Quando eu retornar, logo após o apoio cultural, eu trago o resultado dessa pesquisa do Instituto França, divulgada ontem aqui no estado de Sergipe para governador.
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0: Olha só, já são 6 horas 38 minutos. Aqui estou de volta para darmos continuidade ao nosso programa Voz da Cidadania, na FM Sertaneja, a conquista da região. Agradecendo a você que está sintonizado na frequência 104.9, a você que está conectado, obrigado pela sua audiência. Participe do nosso programa, envie mensagem de texto, de áudio, que será lida e reproduzida aqui dentro do nosso programa. Até as 8 horas da manhã, eu estou aqui, irei reproduzir os áudios e ler todas as mensagens que aqui chegarem nos nossos WhatsApp. Abraçando o nosso amigo Lenilton de Tonho Vaqueiro, Gladson, lá da Serve Contábil, em Aracaju, ouvindo o nosso programa. Um abraço para o nosso amigo Arnaldo do Beiju, em Itabaiana. Será se Arnaldo está de ressaca? Será se Arnaldo foi curtir a Micarana? A Micarana que começou quinta-feira, né? E foi até as primeiras horas da madrugada de hoje. Abraçar também a nossa amiga Miriam Santos, lá na cidade de Lagarto. Obrigado pela audiência de vocês. Lá em Glória, vamos abraçar os nossos amigos Sérgio Nunes, o Chulainha, Oviedo, lá no sítio Rancho Alegre. Um abraço também para os nossos amigos Sérgio Nunes, o Chulainha. Abraço o Gilvanê Gomes, Borracheiro, Gilberto, lá no Trevo. Seu Dedé Paco Paco, lá em Monte Alegre. Um abraço também para o nosso amigo Edmilson Farias, lá em Pulso Redondo. Abraço também Dedé da Picanha e do Filé, aí em Glória. Nosso amigo Lombardi, aqui em Feira Nova. Toda essa turma boa aí, sintonizados, ouvindo o nosso programa. Deixa eu mandar um abraço também para seu Valdomiro, para minha amiga Edilza, Dedé Paulo e Dona Norma, Naná, Maria, Peta, Dinha, Elisa, Eronildes da Borracharia e o irmão Hélio. Todos de rádio ligado, ouvindo o programa
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0: Olha só, já são 6 horas 40 minutos. Como prometido, a partir de agora eu trago o resultado de uma pesquisa para o governo do estado de Sergipe. Essa que foi feita pelo Instituto França. E eu vou trazer os resultados a partir de agora. Nova pesquisa do Instituto França, divulgada neste domingo 30, mostra Fábio Mitidieri, do PSD, com 39,69% das intenções de voto no cenário estimulado para o governo do Sergipe, seguido por Valmir de Francisquinho, do Republicanos, com 28,43%. A pesquisa foi realizada entre os dias 20 e 21 de agosto, que ouviu 1.314 eleitores em todo o estado. O levantamento está registrado no Tribunal Superior Eleitoral, o TSE, sob o número SE 05500/2026, com divulgação permitida a partir desta data, dia 30 de agosto, que foi ontem. E no primeiro cenário, o resultado é o seguinte: em quem o senhor ou a senhora votaria para governador de Sergipe se as eleições fossem hoje? No cenário espontâneo, quando nenhum nome é apresentado ao entrevistado, Fábio Mitidieri lidera com 20,31% das citações, seguido por Valmir de Francisquinho, com 13,7%. Ricardo Marques registra 0,82%. Emanuel Castro, 0,17%. Brancos, nulos, não souberam ou não responderam, soma 65,63%. Já no outro cenário, quando a pergunta feita é: em qual desses candidatos a governador o senhor ou a senhora votaria se as eleições fossem hoje, que é o cenário estimulado quando uma lista de candidato é apresentada aos entrevistados. Fábio Mitidieri aparece com 39,69% das intenções de voto, seguido por Valmir de Francisquinho com 28,43%. A diferença entre os dois é de 11,26 pontos percentuais. Ricardo Marques soma 4,46, Emanuel Cacho 1,47, Tati Cristina 0,80% e Dr. Elton 0,55%. Brancos, nulos, somam 10,13, não sabe ou não respondeu 14,47. Tá aí, né, mais um resultado de uma pesquisa para o governo do estado de Sergipe, pesquisa realizada pelo Instituto França entre os dias 20 e 21 de agosto de 2026, que ouviu 1.314 entrevistados em todo o estado de Sergipe, e o levantamento está registrado no TSE sob o número 05500/2026, com divulgação autorizada desde ontem, dia 30 de agosto. O intervalo de confiança é de 95%, com margem de erro 2,7 pontos percentuais para mais ou para menos. Três pesquisas divulgadas no mês de agosto, duas pelo Instituto França e uma outra pelo Instituto Quest. E que os resultados, quem está acompanhando, vê que os resultados estão iguais. Diferençazinha de 5%, 7% de uma pesquisa para outra. É só você observar, tem uma pesquisa do Instituto França que foi divulgada dia 3 de agosto. Semana passada, a Quest divulgou uma, né? A TV Sergipe divulgou uma que ela encomendou através do Instituto de Pesquisa Quest. E ontem, essa outra do Instituto França. E que vem mostrando essa vantagem. Em todas as três pesquisas, esse mesmo número de diferença de Fábio à frente de Valmir, esse mesmo número. É o resultado que eu tenho do Instituto França de Pesquisa e que trago para você, que acompanha o nosso programa Voz da Cidadania, aqui na FM Sertaneja, a conquista da região.
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0: Olha só, já são 6 horas 46 minutos. Deixa só começar a falar com os nossos ouvintes aqui dentro do nosso programa. Nosso amigo João, lá no Parque dos Faróis, ele disse: um ótimo dia, meu amigo Mauro Souza. Ótima segunda-feira para o amigo e família e todos os ouvintes que ouvem o Voz da Cidadania. Que Deus abençoe todos nós. Valeu, meu amigo. Obrigado pelo carinho da sua sintonia aqui no nosso programa. Mas vamos lá falar com Dona Esté, ela que está lá no povoado Quixaba, em Gararu. Bom dia.
3: Bom dia, Mauro Souza. Bom dia para seu Arnaldo Baju, para a Mércia, para a Luca, para Lenilton, para Mauro Souza, que está apresentando o lindo jornal dele, A Voz da Cidadania.
0: Valeu, Dona Esté. Obrigado pelo carinho da audiência, pela participação da senhora aqui na nossa programação. Olha só, Terezinha Souza, na Joselino de Souza, aqui em Feira Nova. Obrigado pela audiência, um abraço para você, para toda a sua família. Ela diz: oração do dia, segunda-feira. Bom dia, amado Pai. Obrigado, Senhor, por mais um despertar, por mais um amanhecer, por poder contemplar as maravilhas de um novo dia. Te apresento nesta manhã minha vida, minha saúde, meus filhos e todos os meus amigos. Senhor, ilumina nossas vidas neste dia conduza nossos passos. Nos mostra o caminho certo a seguir. Fica junto de nós, Senhor, e nos livra de todo mal. Amém. Valeu, Terezinha Souza. Obrigado pela audiência. Que Deus abençoe você. Que Deus abençoe você e que Deus abençoe sua família. Olha só, nosso amigo Jailton França. Um abraço para você, Jailton. Um abraço para sua esposa Vera. Um abraço aí para Pereira, para Dona Lúcia, para Tonho, Vânia, o saudoso Zé do Sítio, para Ronaldo, Dona Rosa, Kiko, Netinho Vaqueiro, Dona Zezé, Mano Manuca, Mototáxi, da Graça, Dona Val da Serraria. Estão todos de rádio ligado ouvindo o nosso programa. Obrigado pela audiência. A mensagem dele diz: bom dia, que a paz do Senhor Jesus invada sua manhã e atravesse todo o seu dia, trazendo bênçãos, sabedoria e saúde. E aí ele disse: Mauro, o instituto não é meu não, kkkkk. Não é mesmo não, viu? O Instituto França é de França, mas você é Jailton França e o instituto não é seu. Obrigado, meu amigo, pela audiência, pela participação aqui no nosso programa. Deixa eu mandar um abraço para a Dona Cida, do saudoso Nilson Paraguai. Abraçar aí seu Zé Chumbinho, abraçar seu João de Pureza, Dona Nega, seu Duda, Dona Desionita, Valdileno de Pepeu, toda essa turma boa aí na José Alves de Queiroz, ouvindo nosso programa. Alô, meu amigo Biso e o Pedreiro, bom dia. Dona Cida, bom dia, minha amiga.
4: Bom dia, Mauro Souza. Aqui é Cida, do saudoso Nilson Paraguai. Eu quero parabenizar a minha irmã Dona Leda, que está completando o ano hoje. Desejo a ela muita felicidade, muitos anos de vida. Que o menino Jesus abençoe ela. Que essa data se repita por muitos e muitos anos. Parabéns, minha irmã. Que Deus abençoe. Mauro, Jesus dê uma segunda-feira santa, abençoada por Deus para você e todos nós. E um abraço, viu?
0: Um abraço para a senhora também, Dona Cida. Obrigado pela audiência. Que a nossa segunda seja abençoada. Que a nossa semana seja abençoada, iluminada por Deus. Que Deus tome conta de todos nós e das nossas famílias. Um abraço para a senhora. Dona Leda, saúde e paz. Muitos anos de vida. Que Deus continue abençoando a sua vida, iluminando o seu caminhar. Alô, seu Moacir. Hoje é aniversário de Dona Leda. Hoje é dia de festa. É dia de comemorar mais uma primavera.
5: Parabéns, parabéns, parabéns pra você.
0: Abraçando o seu Osmar e Dona Didi, também aí já ouvindo nosso programa, aí também na Conego Miguel. Um abraço à minha amiga Neide Figueiredo, Nadeia e Lucas. Meu amigo Wallace, direto do Guajará, lá em Nossa Senhora do Socorro. Bom dia.
6: Bom dia, Mauro Souza, aqui é o Wallace, diretamente do Guajará, Nossa Senhora do Socorro. Já estou conectado na FM Sertaneja, a voz da cidadania, a conquista da região. Já estou mandando aí um abraço aí para o seu Arnaldo Beju, povoado Mangabeira, seu Alvieira em Nossa Senhora da Glória, seu Gilberto no povoado Treve em Nossa Senhora da Glória, seu Dedé Paco Paco em Monte Alegre, Lenilton em Vaqueiro em Aracaju, Edmilson Farias em Poço Redondo, Gladson da Serve Contábil em Aracaju, seu José Alves do João da Mota em Graco Cardoso, Adelmo JR no povoado São Mateus em Gararu, seu José Bencedo no Marcos Freire 3 em Nossa Senhora do Socorro, Neném de Lenita no povoado Mata Grande, Ailton da Lagoa Redonda em Itabi, seu Gileno, Leninha Trovão, Lady Gente conhecida como Nenê do Trevo, seu José Ivaldo Moura, Neguinho do Peró, Gilvânia Souza, Romildo Aposentado, Vasconcelo, Cassinho, Roberto de Arialzaldo, Nice, Amélia, Ivaldo e Cota em Feira Nova. Aquele abraço, vamos que vamos, com o Bambu tá gemendo e as polêmicas estão no ar.
0: Valeu, meu amigo, tem um outro áudio para reproduzir, mas mande essas polêmicas para cá, porque aqui nós iremos comentar. Wallace, mais uma vez, bom dia.
6: Aí eu voltando, meu amigo Mauro, tô aqui tomando um cafezinho com aquele bolinho de leite 1000% aqui, filé, do jeito que eu gosto.
0: Então quer dizer que você ontem também foi lá, né? Nosso amigo Gladys, né, da Serve Contábil, foi lá na Feira do Bugio, visitou nosso amigo Arnaldo, comprou bolo e deve estar tomando café também, ainda comendo os bolos, né? Que comprou ontem lá na banca do nosso amigo Arnaldo. E o Wallace, como sempre, né, Oviedo, fazendo aquela invejazinha. Eita, nós! Arnaldo do Beju e Gladys, da Serve Contábil. Os dois vão falar aqui no nosso programa, viu? No encontro deles na feira ontem.
7: Galera, bom dia, meu amigo. Wallace, olha, quem veio hoje ver o Arnaldo do Beiju aqui e saborear um bolinho de leite, viu? Obrigado, meu irmão, grato. Deus lhe abençoe, viu? Deus abençoe a todos. Mauro aí, ele, olha, nosso amigo. Grato pra sempre contar, viu? Um bom dia pra todos aí.
0: Valeu, amigos. Bom dia, boa semana para todos nós. Gente boa da melhor qualidade aí, nosso amigo Gladson, da Serve Contábil, que já tive o privilégio, a satisfação de conhecê-lo pessoalmente. Um abraço para Arnaldo, para toda a sua família. Que Deus abençoe vocês sempre, tá bom? Mas muito obrigado pela audiência aqui na nossa programação. Olha só, nosso amigo Jadson, ele disse: bom dia, amigo. Mande os parabéns para minha irmã e o filho dela que completa ano, Clesiane Ângelo. Obrigado, amigo. Hoje é aniversário de Ângelo, né? Clesiane foi semana passada, não foi isso? Parabéns, Ângelo. Saúde e paz para você, para sua mãe, para toda a sua família. Muitos anos de vida e que Deus abençoe, ilumine a vida de vocês.

Olha só, a informação não para, continua e pede passagem aqui dentro do nosso programa. Vou trazer notícia triste, né, de um atropelamento que aconteceu no povoado Umbuzeiro na noite de ontem, por volta das 20h30, 21 horas. Um atropelamento com vítima fatal foi registrado no povoado Umbuzeiro, aqui em Feira Nova. E aí, um homem morreu após ser atropelado na noite deste domingo, na rodovia SE-230, que liga Feira Nova a Nossa Senhora da Glória, no povoado Umbuzeiro. De acordo com as primeiras informações, a vítima foi atingida por um veículo enquanto estava na rodovia. O Serviço de Atendimento Móvel de Urgência SAMU foi acionado e constatou o óbito no local. A Polícia Militar esteve no local para atender a ocorrência e realizar os procedimentos iniciais. A Criminalística e o Instituto Médico Legal, o IML, também foram acionados e recolheram o corpo já por volta das 2 horas da manhã de hoje. E, infelizmente, Nils Gomes Ferreira foi a vítima fatal. Povoado Umbuzeiro, Feira Nova em luto. Quem conheceu Nilson via a sua alegria, a sua felicidade. Uma pessoa simples, mas que gostava, né, de tomar uma cervejinha. E nos finais de semana estava sempre ali no campo, nos quiosques, os paredões tocando, ele dançando, brincando com um, brincando com outro. E aí, infelizmente, tinha 2 meses ou mais que estava sem beber. E ontem, por ironia do destino, se arrumou, saiu, foi para o povoado, feliz como sempre. E à noite aconteceu esse trágico acidente, onde ele foi atropelado, evoluiu a óbito, teve uma das suas pernas decepada e ficou metros distante de onde o seu corpo ficou. Essa é a informação que temos. Não sei ainda o horário do sepultamento, para informar a vocês que nos acompanham neste momento, mas que o povoado Umbuzeiro está em luto, infelizmente. E aqui eu quero, em nome de todos nós que fazemos a FM Sertaneja, deixar os nossos votos de pesar, que Deus conforte a família. Creio que mais tarde eu vou dar um pulinho lá, mas eu quero já deixar o meu abraço para Adenilton, para Robson, para Lívia, que são seus filhos, para sua esposa. Sei que esse momento não é fácil. E toda a família, toda a família Gomes, toda a família Ferreira, o povoado Umbuzeiro, em luto desde ontem, com a perca que aquela comunidade teve do amigo Nilson, que nos deixou após ser atropelado. Infelizmente, essas fatalidades acontecem e nós só temos que pedir a Deus que conforte, e console aí toda a família, todos os familiares. Deixa só mandar um abraço aqui para o nosso amigo Vasconcelos, o homem do leite da região, lá no José Dantas Filho, ouvindo o nosso programa. Um abraço também aí para o meu amigo Zoinho Diesel, para Amélia. Abraço também, viu, Dona Maria de Dum, Nenê, Silvinha e Maria do saudoso Zé Preto, todos aí ouvindo o nosso programa. Mas já são 6 horas 59 minutos. Vamos agora, para o

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10: A frequência que faz Sergipe crescer. Sejam bem-vindos, bem-vindas direto dos estúdios da FM 55. 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Até porque ninguém merece programa de rádio com cara de união de condomínio. Então simbora, que tá no ar a FM 55.
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10: É isso aí mesmo. Olha, já temos recadinhos pelo WhatsApp 55. Se tiver produção, põe aí.
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10: Obrigado pela sua participação, pelo seu carinho pelo WhatsApp 55. Manda mensagem de texto, de áudio, de vídeo pra gente. A gente exibe aqui no programa. 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
1: 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Então é hora daquela música que gruda na cabeça, a música do 55. Solta aí.

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9: Ô
1: Olha só, de volta aqui estou para dizer que já são 7 horas 29 minutos. Vamos juntos, né, até as 8 horas para concluirmos o nosso programa Voz da Cidadania, depois de termos aí a propaganda eleitoral gratuita. Vamos continuar com o nosso programa Voz da Cidadania, onde aqui a informação não para, continua, pede passagem dentro do nosso programa. É o jeito simples e sertanejo de informar com responsabilidade.
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1: Abraçando Dona Luzeni, Dona Maria Andrade, Dona Josefina, do saudoso Zezinho Cotia, Gileno Dantas, Nininho Pedreiro, o Lobisomem. Abraço a sua esposa Ângela. Abraço aí Eduardo, Eduarda e Helena. Obrigado a todos pela sintonia. Um abraço aí para o meu amigo Tiago, Tiago Paiacan, também ouvindo o programa Voz da Cidadania. Um abraço a meu amigo Delo, né, para Jus, Flávia, Esté, seu Josafá, Dona Lúcia, né, meu amigo Adenoaldo, Carlinhos Preta e minha comadre Itamara. Todos aí ouvindo o nosso programa. Obrigado pela audiência. Mas olha só, Polícia Militar de Sergipe prende 2 suspeitos por violência doméstica durante ocorrências aqui em Feira Nova e em Nossa Senhora da Glória. A Polícia Militar de Sergipe, por meio do 4º Batalhão, prendeu 2 homens suspeitos de violência doméstica e familiar contra a mulher durante ocorrência registradas na noite desse sábado, né, dia 29, nos municípios de Feira Nova e Nossa Senhora da Glória. Em Feira Nova, a equipe da 3ª Companhia foi acionada pelo Centro de Operação em Segurança Pública, CIOSP, após uma mulher denunciar que estava sendo ameaçada pelo ex-companheiro. Também havia suspeita de cumprimento de medida protetiva de urgência, conforme o relato da vítima. O homem não aceitava o fim do relacionamento e a ameaçava com a divulgação de vídeos de caráter íntimo. Os policiais realizaram busca e localizaram o suspeito no endereço informado. Ele foi preso e conduzido à Polícia Civil para adoção das medidas legais cabíveis. Já em Nossa Senhora da Glória, a Polícia Militar de Sergipe atendeu a uma denúncia de agressão contra uma mulher praticada pelo companheiro após uma discussão. Segundo a vítima, o homem teria puxado seus cabelos e apertado seus braços, causando uma lesão no ombro. Ainda conforme o relato, durante a ocorrência, na presença dos filhos, o suspeito pegou uma faca na cozinha e se dirigiu novamente contra ela. A mulher conseguiu impedir a agressão e deixou a residência com os filhos, buscando abrigo na casa de familiares. Após diligência, os policiais localizaram o suspeito no imóvel e efetuaram a prisão. Durante a ocorrência, a equipe também identificou indícios de adulteração nos sinais identificadores da motocicleta utilizada pelo homem que foi apreendida. Os 2 suspeitos foram encaminhados à Polícia Civil para os procedimentos legais. A motocicleta apreendida também foi apresentada à autoridade policial. Felizmente, final de semana, né, com prisão aqui em Feira Nova, prisão em Glória. Pessoas que estão aí, né, não entende, não aceita, né, o fim de um relacionamento e aí fica ameaçando, né, muitas das vezes com agressão física ou também, né, com essas ameaças de divulgação de vídeos de caráter íntimo. E aí a polícia recebeu a denúncia e efetuou a prisão dos 2. Lá em Nossa Senhora da Glória, o envolvido, além do caso, né, de ameaça contra a sua companheira, ainda estava também com uma motocicleta adulterada. Preso os 2. E aí agora, com a resposta à justiça aqui do nosso estado. Mas aqui a informação não para, ela continua e pede passagem dentro do nosso programa. Olhe só, eu vou trazer uma informação para vocês porque me chamou bastante a atenção. E no mundo de hoje, uma atitude como essa é digna de aplausos. Vejam só, Nativille cede 2 caminhões a Ouro Bom após acidente e gesto de solidariedade ganha destaque. Um gesto de solidariedade entre as empresas do mesmo segmento chamou a atenção em Nossa Senhora da Glória, no sertão sergipano. A Nativille decidiu ceder 2 caminhões utilizado na coleta de leite para a Ouro Bom, que recentemente enfrentou um momento difícil após um dos seus veículos sofrer um acidente e ter perda total. Com o caminhão destruído, parte da operação da empresa ficou comprometida diante da situação. A Nativille decidiu ajudar e disponibilizar 2 veículos para contribuir com a continuidade das atividades da Ouro Bom. A atitude vai além da relação empresarial, reforça valores como empatia, parceria, respeito, mostrando que empresas que atuam no mesmo ramo também podem unir forças em momentos de dificuldade. O gesto foi recebido como exemplo de humanidade e união no sertão, onde a colaboração entre pessoas e empresa podem fazer a diferença. E aí, eu particularmente quero aqui parabenizar a Dona Jane da Nativille, toda a sua família, o seu esposo, o seu Valderício, os seus filhos, por esse gesto humano. Vejam, a Ouro Bom é uma empresa do mesmo ramo da Nativille. Compra leite dos fazendeiros, produz queijo, requeijão, manteiga. Mas quando aconteceu o acidente com o caminhão da Ouro Bom, e que lá na Nativille surgiu esse comentário que o caminhão da Ouro Bom tinha virado e que tinha sido perda total, a empresa Nativille de Dona Jânia doou dos seus 2 caminhões à empresa Ouro Bom para que continuasse fazendo a coleta do leite onde ela tem os seus parceiros. É um gesto de humanidade, de pessoa digna de aplausos, pessoas que têm Deus no coração. Outras pessoas nesse mesmo ramo poderiam ter feito diferente. Ver onde estava demorando para pegar o leite e ir para comprar esse leite para levar para sua empresa. Mas ela não. Ela fez diferente. Ela emprestou dos seus caminhões 2 para que a Ouro Bom pudesse continuar coletando o leite nas fazendas, nas propriedades. Se todas as pessoas pensassem dessa maneira, o mundo hoje seria bem diferente. E nós sabemos, você que está me ouvindo neste momento sabe, que em qualquer lugar que você esteja trabalhando, comercializando, tem uma rivalidade. Tem aquele que quer te destruir, tem o que quer lhe derrubar, tem o que lhe abraça na frente e empurra a faca por trás. Mas são gestos como esse, que precisa ser seguidos de exemplo. Essa sim tem Deus dentro do coração. Agora, tem pessoas que dizem acreditar em Deus e desejando mal, tendo ódio do próximo. Aí você acha que a sua fé, Deus também não está vendo o ódio que tem dentro de você, o mal que você deseja ao próximo, a inveja que você tem do próximo, e você achando que é bom. Mas você pode achar que engana aqui na terra, mas ao homem de lá de cima você não engana. Muitas das vezes acontecem coisas em nossa vida e aí nós nos perguntamos: por que eu estou passando por isso? E aí você esquece que no seu passado você cometeu algo que machucou, que humilhou, que prejudicou. Mas eu confesso a vocês, eu fiquei bastante feliz quando eu recebi essa informação, desse gesto de humanidade, que são poucos. Tem pessoas que se vê que você está numa situação dessa, faz de tudo para ali acabar e não ajudar. Mas parabéns a Dona Jânia, da Nativille, toda a sua família, que Deus continue abençoando a sua empresa, porque são de atitudes como essa que o nosso país precisa. Pessoas que têm bom coração e que ajudam o próximo. E todo mundo entende o que estou falando. E sabe que nesse ramo são poucos para fazer o que ela fez. Até nas cidades, no povoado. Se um produto da sua mercearia faltar, o vizinho pode ter lá uma grande quantidade, mas não lhe empresta para quando o seu chegar, você devolver. Não posso emprestar, não. E aí, sabe o que é que faz? Não vou emprestar, não, porque aí o cliente vem comprar aqui no meu comércio. Isso acontece bastante. Por isso que temos que valorizar e parabenizar essa atitude de Jânia da Nativille. Alô, bom dia, com quem eu falo?
9: Bom dia, com Dona Ivonete, aqui do povoado São Domingos.
1: Dona Ivonete, a senhora está bem?
9: Estou bem, graças a Deus.
1: Amém. Que Deus continue abençoando, que tenhamos uma semana de paz.
9: Amém.
1: Fique à vontade.
9: Eu gostaria de comentar um pouco sobre essa informação, né, que você estava passando sobre a Dona Jane. A gente vê que é pelo fruto que se conhece a árvore, né?
1: Com certeza.
9: Graças a Deus que nós ainda temos pessoas, né, desses pensamentos bons. Graças a Deus por isso. Nós sabemos que ainda temos muitos, né? Porque se não fosse assim, o mundo já nem prestava mais mesmo, né?
1: Verdade.
9: Graças a Deus por isso, por essa pessoa e por muitas outras que Deus tem conservado, né? Que Deus abençoe a todos, tenham um bom dia, bom trabalho.
1: Valeu, minha amiga, bom dia para a senhora também, que Deus te abençoe, tá bom?
9: Amém, tchau.
1: Um abraço para toda a família, tchau, tchau. Aí é Dona Ivonete, povoado São Domingos, ouvindo, participando aqui do nosso programa. Fique à vontade e participe você também, ligando, enviando mensagem, que aqui é, todas as mensagens são lidas, todos os áudios são reproduzidos aqui dentro do nosso programa. Mas a informação não para, ela continua e pede passagem dentro do nosso programa. Olha só, suspeito de tentativa de homicídio contra a mulher é preso pela Polícia Militar lá em Pouso Redondo. A Polícia Militar de Sergipe prendeu na manhã deste domingo 30, ontem, um homem suspeito de tentativa de homicídio contra uma mulher no município de Pouso Redondo, no Alto Sertão Sergipano. A ocorrência mobilizou equipes da 1ª Companhia do 4º Batalhão da Polícia Militar. Segundo informações divulgadas pela polícia, a vítima estava dentro de sua residência, acompanhada de duas filhas de 5 meses e 3 anos, quando foi atacada com golpes de faca. Mesmo ferida, a mulher conseguiu proteger as crianças durante o ataque. A vítima foi socorrida e encaminhada à unidade de pronto atendimento UPA de Pouso Redondo, onde recebeu atendimento médico. Após serem acionadas, as guarnições Canário 11 e 12 do Comando Tático iniciaram diligências para localizar o suspeito. Ele foi encontrado nas proximidades do povoado Sítios Novos, na região de Serra dos Bois. Ainda conforme a Polícia Militar, durante a abordagem, o homem tentou fugir, desobedeceu às ordens dos policiais e chegou a pular uma cerca, mas acabou sendo alcançado e contido pelas equipes. A Polícia Militar informou ainda que o suspeito possui registro de prisões anteriores por furto, ameaça e tentativa de homicídio. Após a prisão, o homem foi conduzido à Delegacia de Polícia Civil de Nossa Senhora da Glória, onde foram adotadas as medidas legais cabíveis. Infelizmente, né? Final de semana sangrento, acidentes com vítimas fatais, atropelamento, colisão carro com bicicleta motorizada, acidentes de moto, tentativas de homicídio nos quatro cantos do estado. E a polícia fazendo o seu papel, buscando, prendendo, para combater a criminalidade do nosso estado. Mas eu agora vou falar aqui com os nossos ouvintes que já nos enviaram mensagem para o nosso programa. A nossa amiga da Graça, ela disse: bom dia, Mauro, ótimo trabalho, amigo, que Deus abençoe nosso dia. Valeu, da Graça. Nosso amigo Hélio, lá no Conjunto Manuel Vieira, ouvindo o nosso programa, obrigado pela audiência. Gileno Dantas diz: palavra do dia, aconteça o que acontecer hoje, lembre-se, Deus está no controle de tudo. Tudo posso naquele que me fortalece. Valeu, Gileno Dantas, obrigado pela audiência. Bom dia para você e para sua família, que Deus nos abençoe sempre. Dona Rosa, a mãe da minha amiga Lucy, na hora do nosso comentário com relação à atitude de Dona Jânia da Nativele, ela bateu palmas aqui para o nosso comentário. Obrigado, minha amiga, pela audiência. Um abraço para a senhora, para toda a sua família. Um abraço aí também para minha amiga Dacilene e Genivaldo, seu esposo, de Rádio Ligado, ouvindo o nosso programa. Quem também está nos ouvindo, já enviou mensagem de bom dia, foi a nossa amiga Tânia, lá no povoado Malhada do Pau-Ferro, nas proximidades da clínica. Ela disse: que o Senhor nos dê um bom dia. Amém. Bom dia, Tânia, para você, para toda a sua família, que Deus continue abençoando todos nós. A minha amiga Fátima, ela disse: não é sobre ter tudo na vida, mas sim sobre ser grato a Deus por tudo que a gente tem. Bom dia para você, obrigado pela audiência. E ela disse: parabéns pela atitude de amor ao próximo de Dona Jânia. Valeu, minha amiga. Um abraço aí para seu Lier, para Dona Ademildes, para Nanau, para Ninho, Luzia, Bola, seu Antônio, toda essa turma boa aí na Lagoa dos Porcos, ouvindo nosso programa. Obrigado pela audiência. Deixa eu mandar um abraço aí para o nosso amigo José Ivaldo de Moura, sua esposa Tininha, para João Vitor Cie. Um abraço também para minha amiga Edivânia Aragão. Abraço também Ninha de Quidorá, Zé de Solteiro, Simone, toda essa turma boa aí da Malhada do Pau-Ferro, minha amiga Tânia e toda a família que estão aí de rádio ligados, ouvindo o nosso programa. Obrigado pela sintonia. Meu amigo Nito, está lá na Petronírio Cutia, também ouvindo o nosso programa. Obrigado pela audiência. Mas vamos lá, vamos trazer mais informações para vocês. Olha só. Motorista embriagado colide com moto conduzida por adolescente em Lagarto. Um adolescente de 15 anos ficou ferido após a motocicleta que ele conduzia ser atingida por um carro na tarde do último sábado, dia 29, na rodovia SE-270, em Lagarto. O condutor do veículo apresentava sinais de embriaguez e foi detido. Segundo o Batalhão de Polícia Rodoviária, o BPRV, um Fiat Uno, seguia no sentido Colônia 13, Lagarto, quando colidiu com a Honda Biz 125, que estava no acostamento aguardando para atravessar a rodovia. Com o impacto, a adolescente foi arremessada para a lateral da pista. Ela foi socorrida por uma equipe do Serviço de Atendimento Móvel de Urgência SAMU e encaminhada para atendimento médico, com fratura em uma das pernas. Após a colisão, o motorista do Uno perdeu o controle da direção, saiu da pista, desceu em uma ribanceira. O veículo capotou e ele ficou ferido. O condutor, de 44 anos, foi submetido ao teste de etilômetro, que apresentou 1,21 mg de álcool. De acordo com o BPRV, o resultado configura crime de trânsito. Ele foi conduzido à delegacia para adoção das medidas legais cabíveis. Ainda conforme o batalhão, foi constatado que os dois veículos estavam com o licenciamento em atraso e que nenhum dos condutores possuía carteira nacional de habilitação. Os veículos foram removidos para o pátio credenciado. Aí, motorista alcoolizado colidiu com uma moto que estava parada no acostamento. O motorista do veículo que colidiu com a moto perdeu o controle da direção, capotou seu veículo, sofreu ferimentos. A polícia chegou e, quando fez o teste do etilômetro, constatou um teor alcoólico no sangue do condutor. Os dois não tinham habilitação, documentos atrasados, e aí foram levados para a delegacia de polícia. Nosso amigo José Ivaldo de Moura, ele disse bom dia e mandou um joinha. Está ouvindo o nosso programa. Obrigado, meu amigo, pela audiência aqui no nosso programa e em nossa programação. Olhe só. Emília Correia viaja para São Paulo para realizar procedimento no coração. Na última sexta-feira, 28, a prefeita de Aracaju, Emília Correia, realizou exames cardiológicos de rotina. No sábado, 29, após apresentar um mal-estar, retornou para reavaliação médica com os resultados nos novos exames. A prefeita, acompanhada pelo seu cardiologista, o Dr. Fabrício Anjo, em razão de uma arritmia cardíaca assintomática, ao longo desse período, fez uso de medicação prescrita e manteve acompanhamento periódico. Diante da avaliação clínica e dos exames mais recentes, a equipe médica recomendou antecipar a realização da ablação cardíaca, procedimento que já fazia parte do tratamento definido para o caso. Por orientação da equipe médica, o procedimento será realizado em São Paulo. Emília Correia embarcou ontem, domingo, onde será submetida à ablação nesta segunda-feira, dia 31. Após a alta hospitalar, permanecerá sob acompanhamento da equipe médica durante o período de recuperação. Não será necessário o afastamento do cargo nos 3 dias seguintes ao procedimento. A prefeita cumprirá apenas agenda administrativa de forma remota. A retomada gradual dos compromissos presenciais ocorrerá após a avaliação da equipe médica. A administração municipal seguirá funcionando normalmente, sem qualquer alteração na prestação dos serviços à população. Daí, a prefeita Emília Correia está em São Paulo, para fazer esse procedimento. Problemas de coração. E não vai ser preciso se afastar da administração pública municipal. 3 dias normal, ela vai estar lá, retorna para Sergipe e aí continua, né, em casa, mas trabalhando, assinando todas as documentações com uma agenda tranquila. Para falar em São Paulo, falando de saúde e falando também de problemas de coração, semana passada, o ex-prefeito de Itabaiana, Valmir de Francisquinho, precisou também ir a São Paulo, né, e recebeu alta ontem e já está aqui em Sergipe e que a partir de hoje retorna aí a sua agenda, né, de compromissos de campanha política. E aí nós que fazemos a FM Sertaneja desejamos aos dois boas recuperação, né? São lideranças políticas do nosso estado, um ex-prefeito de Itabaiana e candidato ao governo do estado, a outra, atual prefeita da capital sergipana, ambos com problemas de coração. São problemas, né, que o de Emília, ela já vinha fazendo um acompanhamento, já o de Valmir de Francisquinho foi agora recente. Mas vamos lá, né? Seu Nereu, lá em Pouso Redondo, está acompanhando o nosso programa e nos enviou um áudio e eu vou reproduzir a partir de agora aqui dentro do nosso programa Voz da Cidadania. Seu Nereu, bom dia.
10: Bom dia, bom dia, Mauro Souza. Bom dia a todos dessa rádio maravilhosa. Deus abençoe a todos vocês. Aqui é Nereu, aqui de Santa Rosa do Ermelho. Estou passando por aqui no seu programa, Mauro, para falar sobre aquele caso que aconteceu comigo, que a prefeitura de Poço Redondo, né, tirou eu aqui a pulso, né, como se eu fosse, né, bandido, ladrão, maconheiro, sei lá, da forma que eles tiraram, né, se sentindo dono de tudo do nosso município, né. Eu ganhei a questão ali dentro do contexto da verdade com o juiz, com o promotor, com o desembargador, e eles quebraram quebraram ali que eles estavam com o poder na mão, né, quebraram a ordem do desembargador. Você imagina, por minha parte, né, que ponto chega essa administração, se sente poderosa e tudo. E o episódio também que aconteceu domingo passado, né, que fez 8 dias ontem, com o bispo aqui de Santa Rosa do Ermelho, que coisa, que ponto que chega o ser humano quando chega no poder, que ele se sente o dono de tudo, não, antes finge que é humilde e quando está lá que chega o que quer, vira uma pessoa, né, descontrolada. E hoje o nosso município está dessa forma, né? Eu trago aqui o meu repúdio pelo que aconteceu, o fato com o padre também, não só por mim, pelas perseguições, as coisas que veio a mim, mas por tudo que sempre está acontecendo dentro dessa gestão no nosso município de Poço Redondo. Eu só repúdio, né? E pedindo às autoridades, vocês que são pessoas que estão ali para ajudar as pessoas humildes, né, assim como eu, com outras pessoas, que essas pessoas possam ter mais controle, né, pensar em Deus, pensar no melhor para o próximo também, não seja assim tão cruéis, tão, sei lá, tão desastroso a gestão que hoje nós faz parte, né. Um bom dia para você, Mauro Souza, que Deus abençoe você e toda a sua família. Aqui é Nereu de Santa Rosa do Ermelho, Poço Redondo.
1: Valeu, seu Nereu, obrigado pela audiência do senhor aqui no nosso programa. Que bom, né, que o senhor ganhou a questão, né? Espero que logo, logo o senhor volte a estar comercializando, né, lá no seu ponto. E um fato lamentável que aconteceu em Poço Redondo, né, onde o bispo Dom Geógio fez algumas cobranças à gestão municipal com relação ao povoado Santa Rosa do Ermelho. E aí, o ex-secretário de obras do município, através de WhatsApp, desferiu palavras infelizes. Perdeu o cargo, porque ele já foi exonerado da pasta em que ele era secretário, e que as pessoas precisam entender o que eu posso e o que não posso fazer. E ter controle, né, no agir e nas atitudes que irão tomar, para que depois não seja pior. Infelizmente, acontece e nos deixa triste. Mas eu não conheço a personalidade do ex-secretário, né, de obras lá do município de Pouso Redondo, e eu não vou reproduzir o áudio da fala dele, porque os meus ouvintes, os ouvintes da FM Sertaneja, não merecem ouvir o que ele falou. Mas é lamentável o que ele falou. É para uma pessoa que está dentro de uma gestão de um município. Mas a que faz? A que paga? Pode ter certeza. A recompensa vem. Quem também está acompanhando aqui o nosso programa, como sempre, é a minha amiga Flávia Menezes. Um abraço para a Esté, para toda a família. Ela disse: bom dia, desejo uma semana abençoada a todos. Linda a atitude de Dona Jânia da Nativire. Linda demais e muito humanitária. Obrigado a todos pelo carinho da audiência. Desejo a todos um bom dia, paz e bem, porque Deus capacita os escolhidos. Eu vou ficando por aqui, retorno às 15 com o Expresso Sertanejo, se assim o nosso bom Deus nos permitir. E sob a direção de Valmir Andrade, produção e apresentação de Mauro Souza, eu finalizo aqui o Voz da Cidadania de hoje. Segunda-feira, 31 de agosto de 2026. A todos um bom dia, paz e bem, porque eu retorno às 15 com o Expresso Sertanejo, se assim o nosso bom Deus nos permitir. E amanhã, 6 da manhã, para mais um programa Voz da Cidadania aqui.
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1: Bom dia, porque Deus capacita os escolhidos.

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E o amor dele é incondicional. Eu não sei qual é a referência de amor que você tem na sua vida. Eu não sei quantas pessoas passaram na sua história e fizeram fazer você entender errado o significado da palavra amor. Talvez seja alguém que disse que te amava e te traiu. Talvez seja alguém que disse que te amava e te rejeitou e te abandonou. Jesus não. Coloque a mão no seu coração, porque eu tenho uma palavra de Deus para você. Jesus nunca vai deixar de te amar. Dele nunca vai faltar amor, porque Ele não tem amor para te dar. Ele é o próprio amor. A Bíblia diz que antes que nós o amássemos, foi Ele que nos amou. Fala para quem está do seu lado assim: você estava nem aí para Jesus e Jesus já era apaixonado por você. Não fomos nós quem o escolhemos, foi Ele quem nos escolheu. E Ele não esperou a gente mudar de vida. Ele não esperou você ficar rico. Ele não esperou você fazer a bariátrica. Ele não esperou você ficar maquiada para te elogiar. Ele não esperou você deixar de ser cachaceiro. Não. Ele simplesmente te amou. Em nome de Jesus, fala para quem está do seu lado, fala assim: você é amado. Aceita que dói menos. Você é amada, fala, aceita. Para de mendigar amor dos outros. Para de ir para a internet, hashtag, se sentindo abandonado, se sentindo sozinho. Para com isso. Foi o Criador do mundo que te amou.

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unção de Deus, esta paz presente aqui nessa noite. Só quem está sentindo essa unção, só quem está sentindo essa unção, começa a glorificar, começa a glorificar o homem das mãos furadas. Ele está caminhando por aí. Quem está sentindo ele? Quem está sentindo ele? Só quem está sentindo, dá um brado de vitória.

Jesus, aplauda mais forte. Oh, glória a Deus. Oh, glória a Deus. O Deus dos deuses, ele já se faz presente aqui nessa noite. Só quem está sentindo ele, só quem está sentindo ele.

moviam Paulo e Silas foram ao chão através do louvor. E hoje, pela fé, através deste louvor, todas as grades e algemas que te prendem cairão ao chão em nome de Jesus. Glória a Deus.

Sabe aquelas paixões de adolescente? A gente fica tremendo, perde a fome e parece que o estômago tá cheio de borboletas. Sem querer nada em troca, é esse amor que Deus quer de nós.

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que você precisa, pois o meu poder é mais forte quando você está fraco. Porque quando perco toda a minha força, então tenho a força de Cristo em mim. Graça é o poder de capacitação de Deus. Graça é o favor imerecido de Deus. É essa graça que faz com que a gente vença os desafios que surgem na nossa vida. Percebe?

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0: Coração partido!
1: Eu acho que você tem que mandar aquela mensagem. Mas manda o que tá no seu coração. Porque se fosse eu,

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0: teve explicação.
1: Boa noite, Uberlândia! Faz barulho aí, Uberlândia, que eu quero ouvir! Que coisa linda, galera!

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6: 10 horas e 55 minutos.

hey.

0: Muito obrigado.
1: O número 2, Safadão, Revaqueiro e o time da formada.
2: O time formou aqui, olha.

0: cara de canção, hein?
1: Paredão e vaquejada.
0: É, e é bom.
2: Joga a mão pra cima e quem tá feliz.
3: Que pancada, meu patrão. Pancada.
1: Clima, amigo, clima.
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0: no Burrema, aquela aí, minha Paraí!
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2: 11 horas e 35 minutos.
0: Vem aí, Gilson Neto! Brucelose, o sucesso!

0: bom demais.
1: Muito de vaquejada.
2: Essa vaqueira é só
3: uma assa buzina. Não me acostumo com

0: Nossa, o Willy Laguejada original. Ai, meu
1: Deus. Ô, Marcelo! Que saudade de você.

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2: Gilvan Lacerda, missionária Cristiane Lacerda.

Aviva-nos, Senhor, eis a nossa petição. Ateia o fogo do alto céu, ateia sim no coração. Desperta-nos, Senhor, faze-nos fruir as ricas bênçãos divinais, primícias do porvir. Renova-nos, Senhor, inspira mais amor, mais zelo, graça e abnegação, a bem do pecador. Pois é, a partir de agora está entrando no ar o programa Papo Sadio, hoje segunda-feira, dia 31 de agosto, último dia do mês de agosto de 2026, mês 8, já nos encontramos, faltam exatamente então, podemos dizer a partir de amanhã, faltam 4 meses para o encerramento do ano de 2026. Temperatura aqui em Feira Nova, termômetro marca 27 graus. Agora 11h59, Marcelo. 11h59, nós vamos para a propaganda eleitoral gratuita e a gente volta já já às 12h25.

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8: 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Água também é desenvolvimento. No campo, quando falta água, falta produção, falta renda e falta oportunidade.
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12: Frequência que faz Sergipe crescer. Sejam bem-vindos, bem-vindas direto dos estúdios da FM 55. Que prazer ter você de volta aqui com a gente para falar sobre propostas, ideias, o futuro de Sergipe com Fábio Mitidieri e a sua participação pelo WhatsApp 55. Até porque ninguém merece programa de rádio com cara de união de condomínio. Então simbora, tá no ar, FM 55.
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12: É isso aí mesmo. Olha, já temos recadinhos pelo WhatsApp 55. Se tiver produção, põe aí.
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12: Obrigado pela sua participação, pelo seu carinho, pelo WhatsApp 55. Mande mensagem de texto, de áudio, de vídeo pra gente. A gente exibe aqui no programa. E chegou a hora mais aguardada.
16: Hora do Fábio.
10: É hora de voltar um pouquinho no tempo. 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O que é que o senhor aprendeu nessa sua caminhada? Que não existe nenhum manual de política, nenhum ensinaria isso.
16: Eu olho para trás às vezes, fazendo uma certa retrospectiva e dizendo, não em 2008, mas quando eu perdi uma eleição em 2012 e que para muita gente ali era um fim, muita gente dizia assim, deu sorte. Eu tenho uma frase que eu digo assim, sorte é uma palavra bonita que a oposição botou pro trabalho dos outros. 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Mas para mim, eu tenho sorte todo dia porque trabalho muito.
10: Vamos fazer o seguinte, vamos abrir os microfones aí. Tem participação de ouvinte através do WhatsApp. É áudio, não é isso?
17: E aí, Dudu? 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
10: A gente tem mais participação pelo WhatsApp, vamos lá?
18: Hoje eu vejo ele governador e começo a espelhar nas atitudes que ele tinha naquela época já, quando ele apareceu lá pra gente, a trazer evoluções para a própria comunidade. Porque hoje eu vejo o Fábio, do que ele chegou, como um cara com pensamento assim futurista.
10: Esse é o Cristiano Poconé.
16: Conheço o Cristiano, mandar um abraço para ele. Foi uma época que eu aprendi muito. Aprendi, evolui muito, porque uma coisa é você vir da gestão privada como eu, outra é você vir para a gestão pública e você entender uma dinâmica totalmente diferente, um ritmo diferente, com uma legislação um pouco mais complexa e ver essa evolução, esse aprendizado, esse amadurecimento que a gente vai vivendo na gestão pública foi muito bom. E Cristiano é testemunha disso.
10: Obrigado, Fábio, pela sua participação aqui na FM 55.
19: Ei, não só fala não, ele mostra o que faz.
10: É hora de repórter nas ruas. Alana Góes, aonde é que você está?
20: Eu estou aqui na rotatória da Barra dos Coqueiros e a minha missão é descobrir por que que essa galera vai apoiar Fábio para governador 55. Confere aí. 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Ele é demais. Dudu, eu vou continuar por aqui, porque se tem campanha de Fábio na rua, tem repórter 55, viu? Tchau!
10: É isso sim. Então é hora daquela música que gruda na cabeça, a música do 55. Solta aí.

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É o programa Papo Sadio, voltando novamente, agora 12h24, lembrando aí que nesse período eleitoral, ou pré-eleição, nós temos a propaganda eleitoral obrigatória, gratuita, aqui na FM Sertaneja, de meio-dia a meio-dia e 25. Então fazemos o programa de 10 para meio-dia até meio-dia e continuamos de 12h25. Meio-dia 25 até as 13 horas. É o programa Papo Sadio, segunda, quarta e sexta, então, às 10 para meio-dia, aqui na FM Sertaneja 104.9, a conquista da região, aqui bem na porta do sertão. Programa Papo Sadio, tratando o corpo, a alma e o espírito, comunicando vida aqui para você, ouvinte. Nós vamos ouvir uma música, uma página musical aí bonita para você. Deixa eu ver aqui, quem te perguntou, do grupo Trilo, e a gente volta já já, pode ligar e participar, 998-07-5408 e 999-11-3710, você manda áudio, mensagem de áudio, mensagem escrita também para o 998-07-5408 e para o 999-11 você manda mensagem por SMS, tá certo? Ligue, participe e Deus tem uma palavra para você sempre através de toda a programação. Vamos ouvir aí esse louvor, que Deus abençoe. Ah, e boa tarde, né? Boa tarde aos ouvintes aqui da FM Sertaneja. Boa tarde já

0: Aí nós vamos para o informativo Papo Sadio, agora às 12h29.
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2: A geração que namora robôs já está entre nós. E a China lançou namorados humanoides para provar isso. Um robô humanoide hiperrealista para ser seu companheiro. E o dado mais perturbador não é o robô, é que tem gente fazendo fila para comprar. Porque a solidão virou tão insuportável que uma máquina com pele de silicone passou a parecer uma solução. Não é ficção científica, é o retrato de uma época. O que vou te mostrar agora vai mudar a forma como você enxerga tecnologia, pessoas e o futuro. Por isso é importante que você salve esse vídeo. A Cigna, uma das maiores seguradoras de saúde do mundo, rastreou a solidão em 23 países. O resultado é assustador. 3 em cada 4 adultos se declaram solitários. Entre os jovens de 18 a 34 anos, esse número é ainda maior. A geração mais conectada da história é a mais sozinha que já existiu. Por décadas, conexão significava presença. Você ia ao bar com amigos, almoçava com a família, tinha conversas que continuavam por horas. Aí vieram as redes sociais e inverteram tudo. Os encontros presenciais desabaram e o cérebro humano passou a processar relacionamentos, como notificação. Rápido, superficial e descartável. A Organização Mundial de Saúde declarou solidão uma epidemia global em 2023. O mercado de companhia artificial, chatbots afetivos, avatares emocionais e agora humanoides físicos já movimenta bilhões precisamente porque o vazio criado pela hiperconectividade virou negócio. Compartilha esse vídeo com quem busca relações virtuais e não conta para ninguém, porque essa conversa precisa sair das bolhas de tecnologia e chegar como um alerta para quem se sente sozinho. A inteligência artificial não cria a solidão. Ela expõe o vazio que já existe entre nós. E quem aprender a usá-la para liberar tempo, clareza e presença vai ter exatamente o que essa geração mais precisa. Capacidade de se reconectar com o que realmente importa. Eu sou Aline Bocardo. Me segue por aqui. Todo dia compartilho conteúdos de como a...
0: Capacidade de se reconectar com o que realmente importa. Isso aí, essa frase aí é bem interessante. Porque tem muita gente conectado, tem muita gente ligado demais na internet, mas desconectado com aquilo que deve ser prioridade. Desconectado com a família, desconectado primeiro com Deus, né? Desconectado com a vida, e aí fica conectado com a máquina ali o tempo todo. Então gera muitos ansiosos nesse tempo. Mas 12 horas e 33, vamos de música e a gente volta já já com notícias interessantes. Pode ligar e participar. E com certeza a gente vai estar passando aqui no ar. 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Com as portas abertas nas terças e domingos às 7h30 da noite, como também aos domingos às 8 horas da manhã, com o projeto interdenominacional conhecido por Desperta Débora, aqui na cidade de Feira Nova, às 8 horas, de 8 às 9, dirigido pelas mulheres de oração, e depois de 9 às 10h30, Escola Bíblica Dominical. Então, você pode participar de um ou de outro, de 8 às 9 ou de 9 às 10h30, Escola Bíblica Dominical. Se você quer oração, vá lá, domingo, de 8 às 9 horas da manhã. E amanhã, terça-feira, culto de oração e libertação ali na Igreja Batista Betel, ok? Então todos ficam convidados. Vamos de música agora, às 12h34.

Pois é, programa Papo Sadio, agora 12 horas e 40 minutos. Um abraço a todos os ministros do Evangelho aqui na cidade de Feira Nova, você diácono, presbítero, evangelista, você que é missionário, que é pastor, todos vocês, grande abraço para todos os nossos irmãos, lideranças, também os irmãos católicos, lideranças católicas, você espírita, você que não professa nenhuma religião. Grande abraço aqui no programa Papo Sadio, pastor Gilvan Lacerda, programa segunda, quarta e sexta, lembre aí, avisa aos amigos, segunda, quarta e sexta às 10 para meio-dia e sábado às 8 da manhã. Nós vamos ouvir mais uma página musical do programa, vamos ouvir aqui agora o cantor J. Neto, não, Canção e Louvor, Canção e Louvor, Sossega. Vamos acalmar, né? Acalmar o coração com esse louvor. Daqui a pouco a gente volta com notícias interessantes.

0: Pois é, o programa Papo Sadio, tratando o corpo, a alma e o espírito, aqui na FM Sertaneja. Agora 12 horas e 46, vamos para notícias interessantes.
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2: Se alguém te perguntasse, eu sou uma mãe e eu tenho uma criança, eu diria assim: doutor, eu vou obedecer o que você disser. Até que idade meu filho está proibido de tela? Que na sua percepção isso intervém?
3: Bom, se for levar ao pé da letra mesmo, para mim, criança não tem que ter tela. Ao pé da letra.
2: Até que idade?
3: Chuta até os 12 anos tranquilamente. Por causa de maturação cerebral e poda neural. Mas eu entendo a realidade de todos. Às vezes eu falo que eu sou até bem humana. E acho que a maternidade me trouxe isso depois que eu tô em consultório. Sou humana, mas eu não deixo de ser rígida e de falar sobre limites e regras dentro de casa. Mãezinha vive sozinha, tá tudo bem. Quer fazer uma comida? Liga um pouquinho a TV. Doutora, pelo amor de Deus, eu não consigo nem cozinhar. Tá tudo bem, mas você desliga. Você escolhe, você liga, você desliga. Tá tudo bem. 15 minutinhos, 20 minutinhos, tá tudo certo. Mas, na minha opinião, o que está acontecendo vai muito além. Eles entregam o telefone. É da criança. Então, pensa uma criança de 8, 10 anos com o celular na mão. André, eu já peguei criança com deficiência intelectual na minha frente assistindo conteúdo sexual.
2: Nossa!
3: E a mãe do lado. Aí eu tô atendendo a mãe e eu tava digitando. Eu falei, só um minutinho, mãe. Dá aqui o telefone. Peguei da paciente, olhei e falei, você tá vendo o que ela tá assistindo? Ai, doutora, é porque apareceu, é Reels. Falei, mas você já passou o dedinho pra ver o que tem? Falei, vem cá comigo. Passei o dedinho. Eu tiro esse tempo, eu dedico, mas me entristece muito, sabe? Porque é cada vez mais o número que eu atendo em consultório. Então, assim, pensando em, voltando à sua pergunta, pensando em maturação cerebral, a criança não tem que ter tela, de forma nenhuma. Vai fazer o quê? Vai fazer o que a gente fazia.
2: Eu falo a mesma
3: brincar com
2: coisa.
3: Uma caixa de papelão, com uma garrafa.
2: Quebrar
3: pética,
2: um braço.
3: Vai fazer o que a gente
2: sentar
3: fazia.
2: Uma paulada na boca do outro, quebrar o
3: Sim.
2: dente, essas coisas a gente fazia.
3: Hoje, minhas filhas brincam. Hoje, minha filha brincando, meteu a testa lá.
2: É sobre.
3: Tá tudo bem. Eu falei.
2: E ela tem que ter cicatriz.
3: Você quer gelo ou pomada, filha?
2: Boa.
3: Aí ela, pomadinha, falei, passei, tá tudo certo.
2: Boa.
3: Tá tudo bem. A minha ajudante falou: pega um copo de água. Eu falei, não precisa. Tá tudo bem, tá tudo certo. Machuca, é isso mesmo, as feitas de cicatriz foi tudo tontelado, já deu ponto, tudo tontelado. E é isso, a criança tem que ser criança.
0: É isso aí mesmo, criança tem que ser criança, né? E pôr limite. Aí, os pais é que ficam nessa responsabilidade. Essa atitude deve ser dos pais. Não vamos esperar que as crianças tomem qualquer decisão ou até escolham alguma coisa. Ah, mas eu prefiro o celular do que outra brincadeira. Criança deve ter tempo para brincar, né? E celular não é interessante que se brinque. Aí a doutora falando. Por quê? Porque termina que gera na mente da criança, eu digo criança, mas eu estou pensando também em adolescente, que é meio criança, meio adulto, gera na mente delas um prejuízo para sempre, talvez. Um prejuízo, um dano, um caos até, de repente, para a saúde espiritual. Então não é somente a saúde física, mas a saúde espiritual. Aliás, a saúde espiritual vem de todo o alimento que nós recebemos, né? E ainda mais a criança ou até o adolescente que está em formação. Está em formação. Então, responsabilidade aí dos pais, dos responsáveis, né? Dos avós, muitas vezes, dos tios, aqueles que são responsáveis por elas, ok? Então fica aí notícia de hoje, aí esse dado, para a gente pôr limite às crianças. A gente tem falado aqui, mas mais uma doutora aí dando essa explicação. Nós vamos de música e a gente volta já já.

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0: Pois é voltar-se para Deus, né? Você que está afastado da presença de Deus, volte para o Senhor, porque antes tarde do que nunca, né? E o Senhor, com certeza, sempre, sempre, sempre está de braços abertos para recebê-lo. Que Deus possa nos constranger o nosso coração, para que estejamos de braços abertos também para Ele, para fazer a vontade dEle. Ó Deus, abençoa, Pai, essa população aqui, né? Da nossa nação, abençoa aqui Feira Nova. Quantas pessoas envolvidas nas drogas, na prostituição, envolvidas na imoralidade, no adultério. Quanta gente envolvida na bebedice. E a Bíblia diz em 1 Coríntios 6, 9 e 10 que o beberrão não herdará o reino de Deus, o viciado. E aí pode ser uma simbologia também. O viciado não herdará o reino de Deus. Então, como é que pode voltar, pastor? Através de você ter um encontro com o Senhor. Né? Através de você considerar, respeitar, temer a Deus. E a decisão é sua. Agora, 12h56, vamos para o momento saúde.
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2: 100% dos meus familiares que foram para a UTI, isso inclui meu pai e a minha mãe, nunca mais voltaram de lá. Se alguém da sua família hoje precisasse da UTI, você saberia qual reserva do corpo decide como ele vai enfrentar essa doença grave? Não é o coração, não é o pulmão e muito menos os rins. É a massa muscular. Na doença grave, o corpo dispara a demanda por energia e proteína, e o músculo vira fonte de aminoácidos para sustentar a imunidade e a recuperação. Quem chega fraco tem menos reserva. Quem chega forte na UTI tem mais chances. Por isso, musculação não é estética, é reserva funcional. E essa reserva não se constrói numa emergência, ela se constrói antes. Depois dos 50 anos, fortalecer a musculatura deveria ser parte da estratégia de um envelhecimento saudável, que inclui exercício de força, boa alimentação e acompanhamento profissional. Você não treina para ficar mais forte hoje. Você treina para ter recursos quando o corpo mais precisar. Músculo é funcionalidade, músculo é autonomia, músculo é reserva para o futuro. Compartilhe com quem acha que musculação é só estética.
0: Tá aí. Mais uma orientação nesse momento saúde, né? Esse quadro, momento saúde, um quadro tão importante também. E aí, como enfrentar a doença grave? Veja, a musculação, ela fala aí que não é estética, mas é uma reserva nutricional. Então, muito bom, muito sério você tomar essa decisão. Uma decisão séria. Uma decisão que vai, no momento mais difícil, levar você a ter uma reserva para que se mantenha vivo. Ok? Então, fica aí o momento de saúde de hoje, às 12h59, e a gente vai chegando. Deus abençoe você. Deus abençoe você, católico, espírita, evangélico, você que não professa nenhuma religião. Deus abençoe aí você de Feira Nova, você de Graco, de Cumbe, toda a cidade de Graco, a cidade de Cumbe, que deve estar sendo alcançada pela emissora aqui FM Sertaneja, pelas ondas sonoras. Deus abençoe você aí que está no povoado, você que está em glória, dores, você que está aí escutando pela internet, pelo aplicativo FM Sertaneja 104.9, você que está escutando aí também pelo site www.fmsertaneja.com, tá certo? Então, vamos chegando, até a próxima, em nome do Senhor Jesus, quarta-feira aqui, se Deus quiser, nessa mesma emissora, nesse mesmo horário, 10 para meio-dia, viu? Com o programa Papo Sadio.
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5: 13 horas e 45 minutos.

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2: 14 horas e 15 minutos.

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8: 14 horas e 43 minutos.

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Jesus, aplauda mais forte. 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

0: Bíblia fala de três parábolas em um capítulo só. Uma da ovelha que se perdeu porque estava fora de casa. A outra do filho que se perdeu depois que saiu de casa. E a outra da dracma que se perdeu dentro de casa. É com esses três tipos de pessoas que Deus quer falar neste momento.
1: Tudo que eu queria era falar contigo.

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5: 16 horas e 34 minutos.

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2: 17 horas e 2 minutos.

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7: 17 horas e 34 minutos.

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5: 18 horas e 7 minutos.

0: 18 horas e 33 minutos.
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Acredito na cruz.

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2: 19 horas e 2 minutos.

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2: 19 horas e 33 minutos.

tem jeito, meu compadre. Vambora. Ela vacilou comigo, nós estamos aí, né? Tudo certo.

0: Coração partido!
1: Eu acho que você tem que mandar aquela mensagem. Mas manda o que tá no seu coração. 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
2: 19 horas e 58 minutos.

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1: 20 horas e 15 minutos.

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3: 20 horas e 55 minutos. Vamos!

0: Quem gostou, solta o gritão. 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